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0: São 2 horas.
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0: São 3 horas.
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0: São 5 horas.
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0: São 6 horas.
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0: 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Barcelos conquistou 2 prémios da Associação de Municípios do Vinho. Abertas candidaturas para sorteio de T3 com renda de 400 euros em Barcelos. Barcelos vai recriar a lenda do galo entre junho e setembro. Câmara de Barcelos entrega equipamentos de teleassistência a idosos. João Pedro Paes é o cabeça de cartaz das festas de Santo António em Vila Verde. Barcelos conquistou 2 galardões nos prémios regionais da Associação dos Municípios Portugueses do Vinho. Na categoria Oferta Enoturística, Barcelos viu ser distinguido o percurso PR10 entre vinhas, um itinerário que integra 5 produtores de vinho do sul do concelho e que valoriza a autenticidade dos vinhos verdes. Já na categoria Enoteca Loja de Vinhos Restaurante, o prémio foi atribuído ao restaurante Bagoeira, reconhecido como uma referência da gastronomia barcelense e minhota. Para a autarquia, estas distinções reforçam o reconhecimento do trabalho desenvolvido por Barcelos na promoção do enoturismo, da gastronomia e da identidade cultural local. O Instituto da Habitação e da Reabilitação Urbana atribuiu concursos para atribuição por sorteio de dezenas de habitações por todo o país, incluindo uma em Barcelos, em regime de arrendamento acessível. Um apartamento T3 fica situado na Rua de Santa Marta, junto à estação ferroviária, e tem uma renda mensal de 401 euros. As candidaturas decorrem até 22 de maio. Para concorrer, é necessário obter o certificado de registro de candidatura na plataforma do Portal da Habitação, preencher os dados do agregado habitacional e anexar documentação exigida. Em seguida, a candidatura deve ser submetida através da plataforma IHRU Arrenda. O município de Barcelos vai promover, entre os meses de junho e setembro, a recriação ao vivo da Lenda do Galo. A iniciativa volta a dar vida a uma das mais emblemáticas tradições do concelho. As recriações decorrem junto ao Cruzeiro do Galo, no Passo dos Condes de Barcelos, sempre aos sábados e domingos, às 16 horas, proporcionando ao público uma viagem pela narrativa que tornou o Galo de Barcelos um dos maiores símbolos culturais portugueses. As recriações da Lenda do Galo de Barcelos são de entrada livre. A Câmara de Barcelos já começou a entregar equipamentos de teleassistência destinados a pessoas idosas do concelho no âmbito do projeto Envelhecimento Ativo e Saudável em Barcelos. A medida dirige-se sobretudo a pessoas com 65 ou mais anos, em situação de isolamento, dependência ou vulnerabilidade social. Inicialmente prevista a entrega gratuita de 50 equipamentos de teleassistência, mas a iniciativa deverá ser alargada a 80 pessoas idosas. João Pedro Paes é a cabeça de cartaz das festas de Santo António em Vila Verde, que se realizam de 9 a 14 de junho. Anabela é o destaque do primeiro dia das festividades. No dia 10 de junho, feriado nacional, realizam-se as marchas populares de Santo António. No dia 11, o destaque vai para Chico da Tina e a noite de 12 será marcada pela tradicional Noite Popular de Santo António, com desfile das rusgas, cantares ao desafio e fogueiras populares. No dia 13 de junho, dia de Santo António, há cortejo etnográfico e festival de folclore. As festas de Santo António encerram no dia 14, um domingo, com o concerto de João Pedro Paes.
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0: Não é do Ratatouille? 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Boas festas!
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0: São 8 horas.
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13: Oh,
0: Onde quer que o vitrino esteja, está sempre também o vinho do vitrino. 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
11: Está aqui. Eu só bebo disto hoje, vitrino.
13: Olha, por isso é que estás a cantar também.

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0: 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Barcelos conquistou 2 prémios da Associação de Municípios do Vinho. Abertas candidaturas para sorteio de T3 com renda de 400 euros em Barcelos. Barcelos vai recriar a lenda do galo entre junho e setembro. Câmara de Barcelos entrega equipamentos de teleassistência a idosos. João Pedro Paes é o cabeça de cartaz das festas de Santo António em Vila Verde. Barcelos conquistou 2 galardões nos prémios regionais da Associação dos Municípios Portugueses do Vinho. Na categoria Oferta Enoturística, Barcelos viu ser distinguido o percurso PR10 entre vinhas, um itinerário que integra 5 produtores de vinho do sul do concelho e que valoriza a autenticidade dos vinhos verdes. Já na categoria Enoteca Loja de Vinhos Restaurante, o prémio foi atribuído ao restaurante Bagoeira, reconhecido como uma referência da gastronomia barcelense e minhota. Para a autarquia, estas distinções reforçam o reconhecimento do trabalho desenvolvido por Barcelos na promoção do enoturismo, da gastronomia e da identidade cultural local. O Instituto da Habitação e da Reabilitação Urbana atribuiu concursos para atribuição por sorteio de dezenas de habitações por todo o país, incluindo uma em Barcelos, em regime de arrendamento acessível. Um apartamento T3 fica situado na Rua de Santa Marta, junto à estação ferroviária, e tem uma renda mensal de 401 euros. As candidaturas decorrem até 22 de maio. Para concorrer, é necessário obter o certificado de registro de candidatura na plataforma do Portal da Habitação, preencher os dados do agregado habitacional e anexar documentação exigida. Em seguida, a candidatura deve ser submetida através da plataforma IHRU Arrenda. O município de Barcelos vai promover, entre os meses de junho e setembro, a recriação ao vivo da Lenda do Galo. A iniciativa volta a dar vida a uma das mais emblemáticas tradições do concelho. As recriações decorrem junto ao Cruzeiro do Galo, no Passo dos Condes de Barcelos, sempre aos sábados e domingos, às 16 horas, proporcionando ao público uma viagem pela narrativa que tornou o Galo de Barcelos um dos maiores símbolos culturais portugueses. As recriações da Lenda do Galo de Barcelos são de entrada livre. A Câmara de Barcelos já começou a entregar equipamentos de teleassistência destinados a pessoas idosas do concelho no âmbito do projeto Envelhecimento Ativo e Saudável em Barcelos. A medida dirige-se sobretudo a pessoas com 65 ou mais anos, em situação de isolamento, dependência ou vulnerabilidade social. Inicialmente prevista a entrega gratuita de 50 equipamentos de teleassistência, mas a iniciativa deverá ser alargada a 80 pessoas idosas. João Pedro Paes é a cabeça de cartaz das festas de Santo António em Vila Verde, que se realizam de 9 a 14 de junho. Anabela é o destaque do primeiro dia das festividades. No dia 10 de junho, feriado nacional, realizam-se as marchas populares de Santo António. No dia 11, o destaque vai para Chico da Tina e a noite de 12 será marcada pela tradicional Noite Popular de Santo António, com desfile das rusgas, cantares ao desafio e fogueiras populares. No dia 13 de junho, dia de Santo António, há cortejo etnográfico e festival de folclore. As festas de Santo António encerram no dia 14, um domingo, com o concerto de João Pedro Paes.
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0: São 10 horas.
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0: São 11 horas.
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0: 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Barcelos conquistou 2 prémios da Associação de Municípios do Vinho. Abertas candidaturas para sorteio de T3 com renda de 400 euros em Barcelos. Barcelos vai recriar a lenda do galo entre junho e setembro. Câmara de Barcelos entrega equipamentos de teleassistência a idosos. João Pedro Paes é o cabeça de cartaz das festas de Santo António em Vila Verde. Barcelos conquistou 2 galardões nos prémios regionais da Associação dos Municípios Portugueses do Vinho. Na categoria Oferta Enoturística, Barcelos viu ser distinguido o percurso PR10 entre vinhas, um itinerário que integra 5 produtores de vinho do sul do concelho e que valoriza a autenticidade dos vinhos verdes. Já na categoria Enoteca Loja de Vinhos Restaurante, o prémio foi atribuído ao restaurante Bagoeira, reconhecido como uma referência da gastronomia barcelense e minhota. Para a autarquia, estas distinções reforçam o reconhecimento do trabalho desenvolvido por Barcelos na promoção do enoturismo, da gastronomia e da identidade cultural local. O Instituto da Habitação e da Reabilitação Urbana atribuiu concursos para atribuição por sorteio de dezenas de habitações por todo o país, incluindo uma em Barcelos, em regime de arrendamento acessível. Um apartamento T3 fica situado na Rua de Santa Marta, junto à estação ferroviária, e tem uma renda mensal de 401 euros. As candidaturas decorrem até 22 de maio. Para concorrer, é necessário obter o certificado de registro de candidatura na plataforma do Portal da Habitação, preencher os dados do agregado habitacional e anexar documentação exigida. Em seguida, a candidatura deve ser submetida através da plataforma IHRU Arrenda. O município de Barcelos vai promover, entre os meses de junho e setembro, a recriação ao vivo da Lenda do Galo. A iniciativa volta a dar vida a uma das mais emblemáticas tradições do concelho. As recriações decorrem junto ao Cruzeiro do Galo, no Passo dos Condes de Barcelos, sempre aos sábados e domingos, às 16 horas, proporcionando ao público uma viagem pela narrativa que tornou o Galo de Barcelos um dos maiores símbolos culturais portugueses. As recriações da Lenda do Galo de Barcelos são de entrada livre. A Câmara de Barcelos já começou a entregar equipamentos de teleassistência destinados a pessoas idosas do concelho no âmbito do projeto Envelhecimento Ativo e Saudável em Barcelos. A medida dirige-se sobretudo a pessoas com 65 ou mais anos, em situação de isolamento, dependência ou vulnerabilidade social. Inicialmente prevista a entrega gratuita de 50 equipamentos de teleassistência, mas a iniciativa deverá ser alargada a 80 pessoas idosas. João Pedro Paes é a cabeça de cartaz das festas de Santo António em Vila Verde, que se realizam de 9 a 14 de junho. Anabela é o destaque do primeiro dia das festividades. No dia 10 de junho, feriado nacional, realizam-se as marchas populares de Santo António. No dia 11, o destaque vai para Chico da Tina e a noite de 12 será marcada pela tradicional Noite Popular de Santo António, com desfile das rusgas, cantares ao desafio e fogueiras populares. No dia 13 de junho, dia de Santo António, há cortejo etnográfico e festival de folclore. As festas de Santo António encerram no dia 14, um domingo, com o concerto de João Pedro Paes.
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0: São 13 horas.
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0: Notas nesta semana para Sete Além com Nesta Vida, única nova entrada no Top 10 Super Kizomba na sua última edição. Entrou exatamente para o número 10. E a primeira recordação da semana é assinada por JP da Maica, Vui Vui e Kadaf. Este Sensação, tema lançado em 2018. 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

0: Guimarães do Semba e agora a estrear de Il Saint com Smash Midas, Ghana Zambi.
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0: Está assim encerrada esta edição de segunda-feira de Super Kizomba FM com o novo Power Play. Apesar dos apesares, para ouvir aqui todos os dias na voz de Ivan Alexei. Obrigado. Amanhã estaremos de regresso. Até lá. 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
1: São 14 horas.

0: Notícias Cava da FM Destaques. Barcelos conquistou 2 prémios da Associação de Municípios do Vinho. Abertas candidaturas para sorteio de T3 com renda de 400 euros em Barcelos. Barcelos vai recriar a lenda do galo entre junho e setembro. Câmara de Barcelos entrega equipamentos de teleassistência a idosos. João Pedro Paes é o cabeça de cartaz das festas de Santo António em Vila Verde. Barcelos conquistou 2 galardões nos prémios regionais da Associação dos Municípios Portugueses do Vinho. Na categoria Oferta Enoturística, Barcelos viu ser distinguido o percurso PR10 entre vinhas, um itinerário que integra 5 produtores de vinho no sul do concelho e que valoriza a autenticidade dos vinhos verdes. Já na categoria Enoteca Loja de Vinhos Restaurante, o prémio foi atribuído ao restaurante Bagoeira, reconhecido como uma referência da gastronomia barcelense e minhota. Para a autarquia, estas distinções reforçam o reconhecimento do trabalho desenvolvido por Barcelos na promoção do enoturismo, da gastronomia e da identidade cultural local. O Instituto da Habitação e da Reabilitação Urbana atribuiu concursos para atribuição por sorteio de dezenas de habitações por todo o país, incluindo uma em Barcelos, em regime de arrendamento acessível. Um apartamento T3 fica situado na Rua de Santa Marta, junto à estação ferroviária, e tem uma renda mensal de 401 euros. As candidaturas decorrem até 22 de maio. Para concorrer, é necessário obter o certificado de registro de candidatura na plataforma do Portal da Habitação, preencher os dados do agregado habitacional e anexar documentação exigida. Em seguida, a candidatura deve ser submetida através da plataforma IHRU Arrenda. O município de Barcelos vai promover, entre os meses de junho e setembro, a recriação ao vivo da Lenda do Galo. A iniciativa volta a dar vida a uma das mais emblemáticas tradições do concelho. As recriações decorrem junto ao Cruzeiro do Galo, no Passo dos Condes de Barcelos, sempre aos sábados e domingos, às 16 horas, proporcionando ao público uma viagem pela narrativa que tornou o Galo de Barcelos um dos maiores símbolos culturais portugueses. As recriações da Lenda do Galo de Barcelos são de entrada livre. A Câmara de Barcelos já começou a entregar equipamentos de teleassistência destinados a pessoas idosas do concelho no âmbito do projeto Envelhecimento Ativo e Saudável em Barcelos. A medida dirige-se sobretudo a pessoas com 65 ou mais anos, em situação de isolamento, dependência ou vulnerabilidade social. Inicialmente prevista a entrega gratuita de 50 equipamentos de teleassistência, mas a iniciativa deverá ser alargada a 80 pessoas idosas. João Pedro Paes é a cabeça de cartaz das festas de Santo António em Vila Verde, que se realizam de 9 a 14 de junho. Anabela é o destaque do primeiro dia das festividades. No dia 10 de junho, feriado nacional, realizam-se as marchas populares de Santo António. No dia 11, o destaque vai para Chico da Tina e a noite de 12 será marcada pela tradicional Noite Popular de Santo António, com desfile das rusgas, cantares ao desafio e fogueiras populares. No dia 13 de junho, dia de Santo António, há cortejo etnográfico e festival de folclore. As festas de Santo António encerram no dia 14, um domingo, com o concerto de João Pedro Paes.
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0: São 15 horas.
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São 16 horas. 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

0: são 17 horas.
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10: Portugal tem um único parque nacional e, felizmente para nós, fica no Minho. O Parque Nacional da Peneda Gerês é um concentrado de cascatas, lagoas, fauna selvagem e aldeias ancestrais que parece ter sido desenhado por alguém com excesso de talento. A cascata do Arado impressiona quem gosta de água a cair com estilo. A Mata da Albergaria é um túnel verde digno de cinema e os trilhos oferecem uma aventura para todos os níveis de coragem e condição física. É natureza no seu estado mais puro, sem filtros e sem pressa. Venha perder-se, mas traga GPS. O Gerês é generoso em beleza e parco em rede móvel. Dizem que as cabras monteses conhecem os trilhos melhor que o Google Maps. mas recusam-se a dar indicações.

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1: No dia 30 de maio, o Hotel Vila Galé Collection em Braga transforma-se no epicentro vínico do Minho. O Enófilo Wine Fest reúne mais de 35 produtores e 300 referências de vinho, com destaque especial para os vinhos verdes da região do Cávado. É uma prova de fogo para o palato e uma festa para quem acha que um bom vinho merece mais do que um copo. Merece uma conversa com quem o fez. 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Dizem que no final da tarde até os copos pedem mais 5 minutos. O vinho não confirmou, mas sorriu-nos.

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0: Notícias Cava da FM Destaques, Barcelos conquistou 2 prémios da Associação de Municípios do Vinho. Abertas candidaturas para sorteio de T3 com renda de 400 euros em Barcelos. Barcelos vai recriar a lenda do galo entre junho e setembro. Câmara de Barcelos entrega equipamentos de teleassistência a idosos. João Pedro Paes é o cabeça de cartaz das festas de Santo António em Vila Verde. Barcelos conquistou 2 galardões nos prémios regionais da Associação dos Municípios Portugueses do Vinho. Na categoria Oferta Enoturística, Barcelos viu ser distinguido o percurso PR10 entre vinhas, um itinerário que integra 5 produtores de vinho no sul do concelho e que valoriza a autenticidade dos vinhos verdes. Já na categoria Enoteca Loja de Vinhos Restaurante, o prémio foi atribuído ao restaurante Bagoeira, reconhecido como uma referência da gastronomia barcelense e minhota. Para a autarquia, estas distinções reforçam o reconhecimento do trabalho desenvolvido por Barcelos na promoção do enoturismo, da gastronomia e da identidade cultural local. O Instituto da Habitação e da Reabilitação Urbana atribuiu concursos para atribuição por sorteio de dezenas de habitações por todo o país, incluindo uma em Barcelos, em regime de arrendamento acessível. Um apartamento T3 fica situado na Rua de Santa Marta, junto à estação ferroviária, e tem uma renda mensal de 401 euros. As candidaturas decorrem até 22 de maio. Para concorrer, é necessário obter o certificado de registro de candidatura na plataforma do Portal da Habitação, preencher os dados do agregado habitacional e anexar documentação exigida. Em seguida, a candidatura deve ser submetida através da plataforma IHRU Arrenda. O município de Barcelos vai promover, entre os meses de junho e setembro, a recriação ao vivo da Lenda do Galo, a iniciativa volta a dar vida a uma das mais emblemáticas tradições do concelho. As recriações decorrem junto ao Cruzeiro do Galo, no Passo dos Condes de Barcelos, sempre aos sábados e domingos, às 16 horas, proporcionando ao público uma viagem pela narrativa que tornou o Galo de Barcelos um dos maiores símbolos culturais portugueses. As recriações da Lenda do Galo de Barcelos são de entrada livre. A Câmara de Barcelos já começou a entregar equipamentos de teleassistência destinados a pessoas idosas do concelho, no âmbito do projeto Envelhecimento Ativo e Saudável em Barcelos. A medida dirige-se sobretudo a pessoas com 65 ou mais anos em situação de isolamento, dependência ou vulnerabilidade social. Inicialmente prevista a entrega gratuita de 50 equipamentos de teleassistência, mas a iniciativa deverá ser alargada a 80 pessoas idosas. João Pedro Paes é a cabeça de cartaz das festas de Santo António em Vila Verde, que se realizam de 9 a 14 de junho. Anabela é o destaque do primeiro dia das festividades. No dia 10 de junho, feriado nacional, realizam-se as marchas populares de Santo António. No dia 11, o destaque vai para Chico da Tina e a noite de 12 será marcada pela tradicional Noite Popular de Santo António, com desfile das rusgas, cantares ao desafio e fogueiras populares. No dia 13 de junho, dia de Santo António, há cortejo etnográfico e festival de folclore. As festas de Santo António encerram no dia 14, um domingo, com o concerto de João Pedro Paes.
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1: De 20 a 24 de maio, Braga viaja 2000 anos no tempo sem precisar de máquina nenhuma. Basta descer à rua. A Braga Romana transforma o centro histórico numa recriação fiel da Brácara Augusta, com mercado romano, teatro clássico, desfiles de legiões, gastronomia da época e figurantes que levam o papel tão a sério que quase nos convencem a pagar impostos ao imperador. O evento é uma aula de história ao vivo, temperada com diversão e o inevitável copo de vinho que já nesta altura era sagrado. Se visitar e sentir vontade de aplaudir um gladiador, não se preocupe. É perfeitamente normal. Menos normal é sair de lá a falar latim. Mas também já aconteceu.

0: São 19 horas.
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10: Muito boa tarde, são 19 horas 3 minutos. Já a seguir mais um Fintas e Caneladas nesta emissão de hoje. António Brito, mais 2 convidados.
11: Boa tarde, sim. Nada mais, nada menos que 2 técnicos que conseguiram o objetivo da subida. Temos connosco Jorge Faria, do Bologanense, e Ricardo Ferreira, do Águias do Neiva, a quem eu já agradeço a sua presença e dou os parabéns para a excelente época que protagonizaram as suas equipas. Na próxima época, 2 clubes que vão disputar a divisão de honra do futebol popular de Barcelos. Daqui a nada já vamos falar com os nossos convidados sobre a época e tudo que advém das dificuldades e terminar no fim com a chegada à meta e o objetivo concretizado. Nada melhor começar aqui por o Campeonato das Senhoras. Terminou, fim de campeonato, no regresso do futebol feminino ao popular de Barcelos e o Palme a ser o campeão. Equipa que conseguiu em 14 jogos, 13 vitórias e uma derrota, 39 pontos, destronou o Apulia, que era o perseguidor, mas a equipa de Palme foi mais forte, mas resultados finais: Estela 5, Balazar 3, Apulia 6, Necessidades 1, Cristelo 4, Vila Fria 1 e Palme 8, os Torrienses 0. Em primeiro classificado, o Palme com 39 pontos, segundo o Apulia 36, terceiro Cristelo 30, quarto Estela 25, quinto Vila Fria 16, sexto Balazar 12, sétima Necessidades 6 e oitavo os Torrienses com 3. Destaque aqui para o Apulia o melhor ataque da competição, 82 golos, a melhor defesa, o Palme, com apenas 9 golos consentidos em 14 jogos, um registro assinalável. E também destaque aqui para a melhor marcadora do campeonato, a Ana Sobral do Cristelo, com 32 golos. Dizer também que o Campeonato Popular caminha para o fim, foi o final ontem do Campeonato do Futebol Feminino, a última jornada do Campeonato da Primeira Divisão. Restam agora, no dia 24/5, a finalíssima da segunda divisão entre o Barça e o São Martinho, às 16 horas no Estádio Cidade de Barcelos. No dia 30/5, às 17 horas, a final da Taça Cidade de Barcelos Futebol Feminino, o Palme Vila Fria em Perilhal. E no dia 31/5, o fecho da época com a Taça Cidade de Barcelos, também no palco do Cidade de Barcelos, o Leões da Serra e Macieira, e aí sim termina a época desportiva do futebol popular. Resultados finais da primeira divisão e última jornada, 30ª jornada: Bastuço 1, Pereira 0, Macieira 4, Águas Santas 0, Silva 0, Liocadenses 9. Uma autêntica amasso à equipa da Silva. Palme 1, Remelho 1, Paradela 0, Negreiros 1, Perilhal 0, Campo 2, Oliveira 2, Leões da Serra 1 e Fonte Coberta 4, Carapeços 3. Destaque aqui o Fintas e Caneladas, e acaba de acompanhar um Oliveira Leões da Serra, uma grande partida de futebol, três excelentes equipas, um espetáculo que as gentes de Oliveira proporcionaram a quem se deslocou, umas coreografias e uma festa fora do relvado assinalável, uma moldura humana fantástica e, acima de tudo, um espetáculo dentro do espetáculo. A equipa de Oliveira, a equipa de Papagaio, com um bis de Bernardo, a conseguir a proeza de, nas últimas 8 jornadas, 7 vitórias e apenas um empate, e a fugir, quando já todos o tinham condenado, à descida de divisão. Destaque aqui também para o Fonte Coberta, a levar de vencida a equipa do Carapeços e a conseguir se manter. O grande derrotado da jornada foi o Perilhal, a equipa de Milton Cassioli, a ser derrotada em casa por o Campo, por 0-2, e desceu de divisão. Resultados que ditaram classificação final: primeiro, e já há semanas, campeão o Remelho, a equipa de Miguel Sá Pereira, com 74 pontos. Segundo, Campo, a equipa de Zé Ribeiro, a fazer uma época fantástica e a terminar em segundo lugar com 62. E a terminar o pódio, a equipa de Joel Arantes, o Liocadenses, com 60 pontos. Quarto, Leões da Serra, 53. Quinto, Macieira, 48. Sexto, Carapeços, 46. Sétimo, Negreiros, com 41. Oitavo, Bastuço São João, com 41. Nono, Palme, com 38. Décimo, Oliveira, com 35. Décimo primeiro, Fonte Coberta, com 34. Décimo segundo, Pereira, com 34. E as equipas que desceram: 13º, Perilhal, com 33. 14º, Águas Santas, com 28. 15º, Paradela, com 24. 16º, Silva, com 22. Destaque aqui também para a equipa do Bastuço, que na segunda volta vira o campeonato em último lugar com 9 pontos e termina o campeonato com 41. Foi uma equipa que na segunda volta fez um registro fantástico, conseguiu amealhar 32 pontos. É de facto um trabalho soberbo de César Faria e os seus jogadores, e a fugir também à descida. Destaque aqui para o Liocadenses, foi a equipa que mais golos marcou, 77 golos. A melhor defesa, o Remelho, com 24 golos sofridos. Nos melhores marcadores, Nuno Simões, do Campo, com 26. Pombo, do Liocadenses, com 21. E Tino, do Remelho, com 19 pontos. Fecho da época, tudo decidido. Próxima época, divisão de honra, a prometer claramente mais emoção e o acentuar de... a evolução do Campeonato Popular.
0: daqui a pouco.
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11: Voltamos então aos nossos convidados. Voltamos à segunda divisão. Como eu disse no início, dois técnicos que alcançaram o segundo lugar das respectivas Série A e Série B. Foram só ultrapassados por o Juventude São Martim e por o Várzea. Começaria por Jorge Faria do Bolonenses. Boa tarde, mister. Diria que foi objetivo cumprido, só faltou o título.
14: Boa tarde. Sim, só faltou o título, mas mediante as condicionantes que tivemos ao longo da época, acho que foi bastante bom. Foi uma época muito produtiva e a subida era o culminar, era o principal objetivo que o Presidente nos pôs quando nos chamou para assumir a equipa, e o objetivo foi cumprido. É mais que óbvio que um treinador tem sempre objetivos mais maiores, e o principal objetivo seria mesmo o título e até ir mais longe na taça, mas infelizmente conseguimos só a subida.
11: Mas também destacar que aqui o Várzea foi um adversário praticamente intransponível e muito difícil de ultrapassar. É uma equipa recheada de qualidade individual e coletiva. Diria que, se calhar, para outro campeonato.
14: Segundo o que sei, o Várzea já a equipa está mais ou menos junto há 4 anos, é completamente distinto e tem muita qualidade no plantel. Isso não há dúvida nenhuma. Foi, para mim, sinceramente, não era o campeonato deles. Ponto, o campeonato deles, eles já têm equipa praticamente, não sei se vão adquirir mais ou mais reforços, mas eles praticamente já têm a equipa para a primeira, e ponho as minhas dúvidas que não consigam garantir pelo menos a manutenção.
11: Isto, o balanço desta época da sua equipa: 24 jogos, 57 pontos, 64 golos marcados, 30 sofridos. Isto corresponde a 19 vitórias e 5 derrotas. Vocês não empataram qualquer jogo. Você era uma equipa que ganhava ou perdia.
14: É vertigem máxima.
11: Duas derrotas com o Várzea, uma derrota com o Chorente, Estrelas e Pedra Furada. A equipa teve alguma dificuldade, principalmente esta derrota com o Pedra Furada, num momento crucial da época. Temeu nessa altura que a coisa pudesse não correr bem?
14: Não, as coisas estavam completamente tranquilas. Aliás, esse jogo fizemos uma primeira parte fantástica, em que dominámos e marcámos o primeiro gol. E depois a segunda parte, deixo para outras pessoas comentarem, que não vou comentar. Mas estávamos tranquilos. Sabíamos que íamos conseguir fazer o ponto que nos faltava. Não tinha a mínima dúvida. A equipa estava muito forte. Foi um esforço ao longo da época brutal, em condições brutais, e mentalmente eles estavam extremamente fortes. Por isso, aliás, no final questionaram-me que motivação é que eu ia dar à equipa. A motivação, eles já eram motivados por eles mesmos. Não havia margem para falhar, e não houve. Tanto é que no último jogo
11: entraram a perder.
14: Sim, mas isso também é outro estigma daquela equipa. Aquela equipa tem que entrar a perder para depois ganhar.
11: Tem que sofrer primeiro.
14: Tem que sofrer, que é para estabilizar, assentar. Aliás, nós no Ucra começámos a perder também 1-0. Fizemos 1-1. Jogámos, foi expulso um jogador no final da primeira parte e ganhámos o jogo 5-1. Basicamente é uma equipa habituada a sofrer.
11: É masoquismo?
14: É masoquismo, puro.
11: Diria que você conseguiu uma coisa que não é comum, e eu não vou dizer que não há, que é, neste contexto do futebol popular, haver equipas a treinar 3 vezes. Como é que você conseguiu vender isso aos jogadores e que os jogadores aceitassem os 3 treinos por semana? Porque, quer queiramos ou não, há o estigma popular, são 2 treinos por semana, jogo ao domingo de manhã. Defendem isso, que o porquê de muitos jogadores quererem ir para o popular. Eu não concordo com isso. Eu acho que os jogadores vão para o popular porque é um campeonato extremamente aliciante e cada vez mais competitivo e com maior qualidade. Mas como é que se consegue vender aos jogadores neste contexto de três treinos por semana?
14: O contexto é muito simples. No início da época, antes de dar uma resposta sim ou não ao presidente, reuni com a equipa e pus logo as regras nisso. Meus amigos, treinar três vezes por semana é essencial. Ao longo da minha carreira sempre trabalhei três vezes por semana. Temos nos três treinos, temos regimes diferentes de força para trabalhar. Por isso, este ano, se é para ser, é para ser. Se não é para ser, digam-me já, porque eu vou à minha vidinha, não ando aqui a fazer fretes de ninguém, e eu costumo dizer que para meter max ao fim de semana qualquer pessoa serve. Por isso há que haver ali um trabalho contínuo, tem que haver muita qualidade na equipa, mas há que haver um trabalho contínuo. Trouxe também um elemento para a minha equipa técnica com as mesmas ideias, com a mesma filosofia, e conseguimos que depois os resultados aparecem. E os resultados aparecendo, eles começam a acreditar.
11: As coisas tornam-se mais fáceis.
14: Nós houve ali uma fase que tentámos reduzir para dois treinos, mas a equipa começou-se a notar quebra na equipa. E, aliás, uma coisa que os jogadores estavam... três treinos. E quando se começou a notar quebra, os próprios capitães viraram-se ao mestre. Isto tem que voltar aos três treinos, porque isto assim não vamos lá e nós queremos subir. E eles mesmo, quando nós estávamos a fazer essa tentativa de retorno, para mais ou menos a meia da época, eles não, vamos voltar outra vez aos três treinos, estamos bem e vamos continuar como estávamos. E foi, basicamente, foi isso que aconteceu.
11: Isso também leva para si um sentimento que a sua mensagem, a sua ideia e a sua visão do jogo e do treino foi aceite e percebida rapidamente pelos jogadores.
14: Sim, foi aceite. Normalmente custa um bocado, a forma de treinar custa um bocado, porque até conseguir, até os resultados aparecer, as pessoas ficam sempre na dúvida, que é aquela questão aí, trabalhar só com bola, trabalhar força só com bola. Pá, fica assim um bocadinho a dúvida. A realidade é que ao longo destes anos todos que tenho tido no futebol, e mesmo meu adjunto foi meu treinador no Freixo, ele foi para o Marinhas e seguiu exatamente a mesma filosofia, o mesmo método de treino, pá, e teve sucesso, e as coisas acontecem e naturalmente com sucesso. Claro que no meio disto tudo tem que haver qualidade no plantel. Isto pode-se trabalhar muito bem, mas sem ovos não se faz omeletes, e não há milagres.
11: Claramente não há ninguém.
14: Isso não há milagres. Isso, não vamos andar aqui e por acaso nós quando fizemos o primeiro treino estávamos à espera de não ter tanta qualidade no plantel, e a realidade é que nós faltava ali o fio de jogo, faltava ali uma ideia de jogo, mas que a qualidade, que havia lá muita qualidade mesmo, e tanto havia que se notou ao longo
11: da época. Conseguiram o objetivo. Surpreendeu a qualidade do futebol popular?
14: Muito. Não estava à espera de tanta qualidade. Eu já joguei no futebol popular há... Isto não parece, mas já lá vão 20 anos que eu joguei no futebol popular.
11: Nos inícios.
14: Nos inícios do futebol popular, até o pescoço era canela. E era preciso ter cuidado, que era para não sair de lá com uma perna partida, e era sempre a fugir e a correr. O futebol está completamente... Acho que neste momento está... Neste momento, não. Tenho a certeza que está ao nível de qualquer futebol federado. E mesmo a organização, mesmo a associação está... Tem feito um excelente trabalho, uma evolução brutal.
11: Acho que evoluiu em todos, não sei se concorda, evoluiu em todos os parâmetros. Equipas técnicas cada vez mais capacitadas, jogadores cada vez de mais qualidade, as arbitragens, que são um tema sempre, mas têm vindo a evoluir e a fazer um excelente trabalho, e o papel da associação tem sido, na minha opinião, fundamental para este crescimento e tornar o que já muitos apelidam do melhor e maior campeonato popular de Portugal.
14: Sem dúvida alguma, eu sinceramente não estava mesmo à espera de... O presidente convenceu-me, chamou-me e disse: Jorge, vê lá que isto não é o que era, olha-me bem para isto, a qualidade é outra. E eu olhei assim desconfiado: pá, é o teu último mandato, ou não sei se ele agora vai a eleições, não sei, mas era o último na teoria. E eu, pá, pronto, vamos lá, vamos experimentar, vamos ver como é que as coisas correm. E a realidade é que fiquei positivamente surpreendido, pá, a todos os níveis.
11: Ricardo, exatamente. Boa tarde, antes de mais.
0: Boa
11: obrigado
0: tarde.
11: Por teres vindo. Parabéns para o Águias do Neiva. Diria também que foi objetivo cumprido, mas também faltou o título. Encontraram um São Martinho também mais competente.
0: Sim, antes de mais nada agradecer ao Tony Teres pelo convite. Há um bocado estávamos a falar na evolução popular, não esquecer também o acompanhamento das rádios locais, Rádio Cabo, que também é uma mantra para fora. Isso também foi um crescimento muito importante. É muito importante que há jogadores e que quem trabalha no futebol também é importante essa mensagem sempre para fora. Também eu dou os parabéns aqui ao Mr. Jorge Ferreira pela subida, pelo trabalho fantástico que fez no Balogães. Eu continuo a dizer que, e isso disse no grupo mal no final do jogo, festejámos à vontade, mas disse na semana a seguir que o objetivo principal não foi cumprido. E eu assumo essa responsabilidade. O objetivo era ser campeão, ir o mais longe possível na taça e não conseguimos. A verdade é que mesmo assim tenho orgulho naquilo que os meus jogadores fizeram. Marcámos 82 golos numa série, não tem nada a ver série B, estou a falar da série que aquilo, onde por exemplo temos um Grimancelos que até faltar 5 jornadas ou 6 estava na luta pelo
11: um equilíbrio grande.
0: Muito, muito equilíbrio, muito competitivo, e marcar 82 golos não é qualquer equipa. Claro que São Martinho, já disse isso a última vez que vim aqui, é uma equipa competente e tem o seu mérito, sem dúvida nenhuma, mas mesmo assim tenho orgulho na equipa daquilo que fez e sem dúvida que mostramos e tentámos também mostrar para o futebol popular a qualidade do jogo e sem dúvida que isso, os meus atletas, e trabalharam muito, não só os meus atletas, a minha equipa técnica, a estrutura, e sem dúvida que foi uma época fantástica nisso.
11: O balanço também foram 26 jogos, vocês têm mais dois jogos que outra série em virtude de ser número ímpar, 53 pontos, 82 golos marcados, 36 sofridos. Isto corresponde a 16 vitórias, 5 empates e 5 derrotas, um equilíbrio que o Mister falava há pouco. Não tenho dúvidas que, pelas suas palavras, houve aqui derrotas que poderiam ter sido evitadas e possivelmente o Águias conseguir o tão desejado também título, ou o título da série, neste caso, ir à finalista.
0: Não, para ver como é o futebol, estiveste no Carvalhal e foi um jogo onde... Não, isto é futebol e temos, olha, não ganhámos a duas equipas do campeonato. Carvalhal, em casa.
11: Exatamente, tem empate.
0: E Grimancelos. Não conseguimos ganhar essas duas equipas, dois empates com Grimancelos e uma derrota em casa com Carvalhal, duas derrotas com Carvalhal.
11: E uma delas, desculpa te interromper, num dia que o Presidente fazia aniversário.
0: Exatamente, e vocês estiveram lá presentes, sem dúvida.
11: Foi uma prenda amarga para, sem dúvida, para o seu Presidente.
0: Mas no fim correu pelo melhor, que ao fim daquele jogo te senti e que o objetivo da subida ao menos ia ser concretizado e acabou. Não foi fácil, é o que não foi fácil. Também depois a seguir temos uma derrota no Coçourado, 1-0, onde se pôs em causa muita coisa e nós conseguimos. Eu acho que as nossas derrotas veio-nos encaminhar para este objetivo, porque às vezes há derrotas que temos que puxar além daquilo que é mais a união e onde se vê os homens, e nisso acho que as derrotas não são boas, mas neste caso acho que todas as derrotas que tivemos, mesmo para mim, para aprender, veio num bom sentido.
11: Vocês foram uma equipa com um grande pendor atacante, como disseste, 82 golos. A tua forma de ver o jogo começa, há treinadores que começam o equilíbrio defensivo. Tu defendes mais o pendor atacante, a força atacante.
0: Isto é mais fácil falar olhando para a equipa e ver 82 golos. Eu acho que é no geral. A nossa proposta do jogo foi sempre uma proposta no ataque organizado, sem problemas nenhums, assumir o jogo, assumir a posse de bola e sempre para cima do adversário. Houve alturas, e eu vou-te confessar isto, Tony, que às vezes nós treinadores parece que é fácil, mas a minha equipa, a qualidade que tinha, eu muitas vezes, são muitas estratégias, às vezes não é mudar a nossa forma de jogar, é olhar para o adversário e nós perceber qual é o forte do adversário. E eu não consegui olhar, vou dizer, no Lijó, que era um jogo importante, tive que mudar isso, tive que mudar a estratégia, baixar um bocadinho as linhas, porque também a pressão estava um bocadinho para o lado, depois do Lijó, que se ganhasse passava para empatar connosco. E foi aí a única que te digo que mudei assim um bocadinho a estratégia e deixar um bocadinho o adversário jogar mais com bola, porque de resto foi sempre nós com bola, sempre com ataque organizado, mais qualidade possível, e depois sem bola, pressão sempre alta, sempre nos limites, sempre atrás a reparar a bola rápida. E é óbvio, no popular, como tu sabes, trabalha-se muito também a profundidade. E os golos que nós tivemos foi um bocadinho por aí esse risco.
11: Desse balanceamento desse risco. Atacante.
0: Exatamente. Por isso que eu não digo que não foi o lado defensivo, não foi no conjunto total. A proposta do nosso jogo em certos jogos deu asas, é que nós sofrêssemos mais um bocadinho.
11: Porque vocês são a segunda equipa que marcaram mais golos de todas as equipas do Campeonato Popular. Só o Barça é que foi.
0: Sem dúvida.
11: 97.
0: 97 golos. Tony, eu que te digo, eu fico mais orgulhoso da nossa equipa a transmitir isso e só eu acho que em qualidade do jogo, sem dúvida a nossa, foi das, não digo porque isto não é, parece que é tirar, eu sou muito humilde, mas eu não tenho medo de assumir isto, foi apresentarmos um futebol com uma qualidade para a segunda divisão e se calhar em algumas na primeira, muito sinceramente, apresentámos uma proposta de jogo muito bonita, muito que aquilo que eu acho que futebol e também o futebol popular também tem disso, porque lá está um bocado bons treinadores, boas equipas, bons atletas, mas eu não quero dizer com isto que os outros treinadores também não têm nada. A minha proposta é essa e sem dúvida que eu tenho...
11: Acreditas na tua ideia e no teu conceito de treino?
0: Sim,
11: e de jogo?
0: Sim, sem dúvida, mas às vezes também a qualidade que nós temos. Eu olhei para dentro do plantel e sem dúvida, eu sabia que a minha equipa tinha qualidade para fazer isso dentro do campo e por isso que eu te digo que muitas vezes eu cheguei a casa muitas vezes, vou mudar a ideia do jogo porque eu acho que estamos a dispor um bocadinho atrás, mas eu olhava assim, não, vamos, e é isto, e os jogadores, eu sei se são os jogadores, e eles começavam a mé, porque eles também queriam isto e sem dúvida que é deles, a qualidade é deles e nós só temos é que guiá-los para o melhor que eles podem fazer dentro do campo.
11: Eu ia dizer há pouco, como disse aqui, o Mr. Jorge Faria, sem ovos, não se faz
0: nada.
11: Seja em que contexto.
0: Sem dúvida nenhuma. Sem
11: o
0: dúvida.
11: Treinador pode ser muito bom, a ideia pode ser boa, mas também precisamos. Isto é a mesma coisa que, uma altura, tive um presidente que disse: para fazer uma parede também precisava de fazer bom cimento.
0: Sem dúvida.
11: Voltando aqui um bocadinho e dizer que a tua ideia de jogo, a forma como tu encaras, foi bem aceito pelos jogadores ou na primeira fase também tiveste dificuldade deles acreditarem no que tu pretendias e na tua forma, diria até ousada, de encarar o jogo e encarar, assumir cada jogo, seja ele onde for?
0: Eu gosto de um futebol onde a nossa equipa assuma todos os jogos sem medo nenhum, sem receios, porque é óbvio que se não sofremos estamos mais perto de ganhar, mas também se marcarmos, não é? Mas eu acho que é mais uma... Eu vou-te abrir, isto é a realidade, eu sou muito versátil. Eu, por exemplo, no último jogo, com o Sequiado em casa, como era um jogo onde a pressão estava todo do nosso lado, se ganhássemos arrumávamos ali o assunto, eu no treino senti que a pressão alta e alguns jogadores que a pressão alta não estava a correr bem. E eu, na palestra antes do jogo, decidi que... O que é que eles queriam fazer? A opção alta ou aquilo que fizemos no Lijó? Eu sou muito perceber que os jogadores também, porque eles estão lá dentro de campo, o que é que eles sentem?
11: Se eles sentem confortáveis
0: sobre isso. E eu trabalho um bocadinho por aí. Não mudo a minha maneira dos meus princípios, não mudo isso. Bola, tentar sair e jogar, tentar pôr o mais qualidade possível com bola no chão. E mais curtos passos e tentar ali depois... que é o que eu digo, não gosto muito trabalho um bocado aprofundizado, isso eu trabalho sempre, mas gosto mais tá organizado, uma saída do jogo mais compacta mas lá está, mas isso há jogos e jogos, mas a equipa isso aceitou muito bem, porque eles sabiam que tinham qualidade para fazer isso, mas lá está, sou versátil, se disserem, mister, não estamos confortáveis com isto, vamos por ali, então vamos, porque vocês é que estão lá dentro do campo e é assim, eu trabalho um bocadinho assim com eles.
11: Há pouco perguntei também ao Mr. Jorge a qualidade individual coletiva das equipas e a qualidade de todo o campeonato também foi uma surpresa para o Ricardo?
0: Já disse isso na última vez que vim aqui, sem dúvida. Acho que... E eu olho para a minha equipa e não escondo, tenho jogadores que têm uma qualidade fora do normal para andar noutros patamares. Não tenho dúvidas nenhumas disso. E o que me dá mais orgulho é sentir que tenho jogadores que não ganham nenhum e tenho propostas para ganhar 400 euros como tinha este ano e tenho outra vez e não vão, que é o tipo Flávio e outros jogadores, e isso é um orgulho enorme para mim, porque é que eles sentem mesmo aquilo e estão ali por não digo que é pelo amor, é também pelos amigos e pelo grupo, e isso também fez e faz-nos olhar e acreditar que o futebol popular também é isto, que é o lado familiar, o lado que nós criamos, o lado da estrutura, dar as melhores condições possíveis e criar o lado familiar dentro do campo e fora dele, e isso depois juntando àquilo que tu dizes, aquilo que fomos falar, qualidade cada vez mais de jogadores, de treinadores, de estruturas, de investimentos, também temos que dizer isto, que é a verdade, mas é, sem dúvida, surpreendeu-me muito e acho que para o ano vamos ter ainda mais três séries, que é a Honra, a primeira e a segunda, todas competitivas, é a minha opinião, e vai trazer mais gente de fora que estão noutros patamares para o plano, não tenho dúvidas nenhumas.
11: Já iremos ter falar um bocadinho do futuro. Mr. Jorge, diria que a época foi, vocês foram uma equipa que não oscilaram muito, Mas eu vejo aqui duas vitórias que foram, na minha opinião, muito importantes para o desfecho final. Vocês ganharam duas vezes ao Fragoso, ou foi o adversário direto até a final?
15: Sim, sim, sim.
11: Acha que essas duas vitórias também acabaram por ser fundamentais?
15: Sim, sem dúvida. Nós arrancámos muito bem o primeiro jornada. Aliás, o calendário, apesar de ser difícil, o nosso calendário era extremamente difícil. Nós arrancámos o primeiro jogo contra o Fragoso e basicamente as nossas seis primeiras jornadas são os seis primeiros lugares. Jogámos contra o Fragoso na primeira jornada, conseguimos a vitória. Aliás, jogámos com um jogador de campo à baliza também nesse jogo. Mas
11: as dificuldades que ninguém sabe,
15: que iniciar o jogo o guarda-redes sentiu-se mal e tivemos que utilizar um jogador de campo para colocar à baliza, que na altura foi decidido em cima dos joelhos, saí cá fora e disse: olha,
11: qual foi o sentimento que entrou para esse jogo?
15: O sentimento foi: já está a começar bem isto. Pura e simplesmente, isto já vai começar bem. Cheguei cá fora e tinha lá um miúdo. O miúdo que veio este ano, que é o segundo ano de sénior, e virem-me para o meu adjunto, para o Bruno, e disse: oh Bruno, olha, manda aquecer o Janeiro, que era teoricamente o indivíduo que iria à baliza, pá, porque o Janeiro vai ter que ir à baliza e nós estamos sem guarda-redes. E ele lembrou-se: olha, aí o Brito teve a formação de guarda-redes, coisas. Ai, mister, se quiser eu vou, cheio de confiança. Eu, eita, já ganhámos o jogo. O miúdo entrou cheio de confiança. A realidade é que fizemos um jogo irrepreensível. Não demos, basicamente, eles passaram duas, três vezes no meio campo. Não demos hipótese nenhuma. Porque, pá, já sabíamos, baixámos linhas. O Fragoso procura muito profundidade. Nós já tínhamos visto a pré-época do Fragoso. Eles vão buscar muita profundidade. Metade da equipa de Fragoso, alguns jogadores já tinham sido meus, por isso
11: já os conhecia.
15: Já conhecia alguns, já tinha algumas noções. Baixámos linhas e ao baixar linhas matámos-lhes a profundidade todas. Saímos sempre muito bem com bola e acabámos por ganhar o jogo. E acho que esse jogo não há. E foi quando começámos a ganhar a confiança, porque os resultados dos Balogães contra o Fragoso nunca tinham sido grandes resultados. E eles começaram
11: é um derby,
15: e eles começaram a ganhar confiança. Foi um jogo bastante bom. Na segunda mão, a segunda vitória, começámos a perder. Eu ainda hoje tenho, por acaso tenho fotografias e imagens, não faço ideia do que é que a equipa reclama. Ou seja, eles têm
11: foi
15: duas
11: um jogo
15: expulsões.
11: Que acabou com de forma mais.
15: Acabou de forma. Eles têm duas expulsões que, sinceramente, eu se me mostrar algumas fotografias. Alguns amarelos que se deram lá eram vermelhos diretos. Pá, não, eu tenho aqui fotografias de um grau de. Por acaso tenho, porque o nosso fotógrafo tira e apanhou algumas imagens. E são dois pulsos de dois jogadores com acumulação de amarelos que, não, sinceramente, não tenho o que reclamar. Aliás, o Arte chegou lá, o meu capitão virou-se: ó juiz! E ele sacou-lhe o cartão amarelo e reclamou de uma falta. E Luís, já não posso falar mais com o homem. Pá. E pura e simplesmente não falou mais. Eles fizeram entradas mais duras, tiveram uma acumulação de amarelos, opa, e depois o resto das expulsões, fala-se em 8 expulsões, e as 8 expulsões foram porque disseram, opa, alguma coisa que o árbitro não gostou, que foram,
11: exato,
15: do banco.
11: Fica sempre ao critério do árbitro.
15: Foi do banco. Pronto. E eles saíram a meio do jogo e eu hoje, até hoje nunca percebi. Eu acho que percebi, ia ser o descalar, porque nós a partir daquele momento nós já estávamos por cima. Ali já estávamos a matar o jogo, e eles, para não cair no descalabro, opa, resolveram sair de campo. Mas isso
11: são situações que
15: nos ultrapassam e que epá, fico triste, porque estava no fundo manchou um jogo que, sinceramente, não acho que tenha sequer motivos para reclamarem, sinceramente.
11: E eu acho que até isto é um registro de uma época que praticamente não houve casos de violência como acontecia, e isso acontece até no futebol profissional. Acho que o campeonato nas três divisões, que decorreu de forma até com grande fair play, uma quesilha aqui, uma quesilha ali, faz perfeitamente parte de tudo. Mas nesta parte final, em que se discutiam subidas e descidas, não se, pelo menos ninguém chegou à comunicação, ou ninguém se que tem, houvesse a confusão. Isso também é um sinal de evolução.
15: E não tem que haver, o futebol tem que ser festa. O futebol tem que ser festa.
11: Um tem que ganhar, ou tem que perder.
15: Um tem que ganhar, ou tem que perder. Ah, pá, eu, quando perco, eu engolo em seco, chego a casa, passo uma semana, desculpando o termo de cão, que é uma coisa que eu não sei lidar, é com derrotas, mas não sei mesmo lidar com derrotas.
14: Sofre a família, por isso que eu já ando uns anos a tentar afastar-me um bocadinho de futebol, porque depois fico, o meu humor não é o mesmo, porque vivo demasiado futebol, mas não ando a descarregar em ninguém, nem ando a bater em ninguém, nem ando cá com violência. Mas, gente, temos de trabalhar melhor. A lógica é sempre essa, temos de trabalhar melhor. Nós fomos perder um jogo aos Estrelas. Não gostei da equipa de arbitragem. Mas a realidade é que não foi ele que nos falhou os golos a um metro da baliza.
11: A equipa não foi competente.
14: Independentemente de ele ter feito um bom ou mau trabalho, nós não fomos competentes o suficiente para ganhar o jogo. Ponto. E viemos lá com uma derrota, engolimos em seco e trabalhámos para as coisas melhorarem. Agora, não vamos estar a responsabilizar os outros dos nossos insucessos, que essa é que é a realidade. Principalmente treinadores. E as pessoas têm que levar aquilo como festa. E, acima de tudo, o futebol é bonito, é pelo apoio, por... Eu trabalhei muito tempo na formação e gostava muitas vezes ver os pais, os meninos todos contentes a jogar e os pais a reclamar e a chamar nomes aos árbitros. Isso a mim metia-me uma confusão enorme. Eu acho que o futebol tem que ser festa. As pessoas estão lá para se divertir. Isto aqui ninguém vai para a Liga dos Campeões, nem ninguém ganha fortunas.
11: Exato. Sem dúvida. No lado oposto, eu acho que não estou, pelo menos estive a ver nos registros, o Lírio do Neiva foram dois jogos de grau máximo de dificuldade. Com todo o respeito por Lírio do Neiva, mas acaba por fazer um campeonato no primeiro ano, perfeitamente. Mas vocês ganham os dois jogos, penso que já...
14: Os três.
11: Até para a taça, exatamente. Já depois de um minuto 90, uns bons minutos, e ganham sempre por margem mínima.
14: Eu continuo a dizer, o Lírio do Neiva está muito mal aproveitado. O Lírio do Neiva tem muita qualidade no plantel e ninguém tem a noção da qualidade que anda no Lírio do Neiva. O Lírio do Neiva, das últimas aquisições, tem lá um miúdo, porque ele é mais novo que eu, mas um miúdo que passou pela formação do Boa Vista e do Rio.

0: não jogámos mais, era perder muito tempo. E o Arthur levanta a placa, descontos de tempo, mal levanta a placa, fazemos um 1, 2 minutos depois fazemos o 2-1 e mais 2 minutos fazemos o 3-1. E acabou ali o jogo. No segundo jogo, também foi muito engraçado. Começaram a ganhar 1-0, nós virámos para 3-1, minha equipa adormeceu completamente. Aos 90 fazem o empate e nós aos 93 marcamos o golo da vitória. E o último jogo,
1: 4-3.
0: o 4-3, e o último jogo foi um jogo inédito. Estávamos, o campo é muito complicado, o campo de Lira é pequenino. Começámos a ganhar 1-0, falhámos golos, andámos ali, desculpando o termo, a fazer festinhas à baliza. Eles marcam um golo no falhanço nosso, marcam o golo do empate. Aquilo estava-se a prolongar e é engraçado é que o árbitro levantou a placa dos 7 minutos e tem o meu central que se vira: Mister, está ganho, é a placa dos 7 minutos. Sempre que levanta os 7 minutos, vamos ganhar o jogo. E eu olhei para ele e disse: pá, isto não é Natal todos os dias, companheiro. Pá, precisamente no último minuto, no minuto 96, canta a nosso favor, marca-se o canto e vai lá o nosso trinco meter a bola de cabeça. Há uma coisa de bradar aos céus, mas aquilo é. Eles se jogassem contra todas as equipas como jogam contra o Balogães, eu garanto-vos que eles estavam em primeiro lugar.
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1: Ricardo, diria que, como disseste há pouco, o Carvalhal foi uma equipa difícil. Nós assistimos à derrota em Carvalhal. A equipa de Nuno Piloto, temos que dizer, faz uma excelente ponta final. Não foi o suficiente para se manter, mas claramente terminaram muito bem a época. O Grimancelos, uma equipa que vocês também não conseguiram. Mas vocês, nos confrontos diretos, foram uma equipa que ganharam e perderam. E eu acho que há um jogo, não sei se concorda. A vitória em Lijó por 0-2, já na ponta final, foi fundamental para o objetivo.
4: Sem dúvida, foi aí que nos deu mais segurança. E foi um jogo muito bem conseguido, tenho que dizer. Nós, na ponta final, também senti que a equipa estava mais forte. Apesar que o Sourado tivemos. É um campo difícil, é um campo pelado, um campo difícil, o Sourado muito agressivo e linhas muito juntas, e nós não estávamos a conseguir. Mas acho que nós, na reta final, estávamos muito bem. É óbvio que isto é o futebol, né? E isto é muito bonito dizer que jogámos bem, mas o que importa é aquelas que entram. E, por exemplo, Carvalhal, nós, na primeira parte, podíamos estar para com 3 ou 4-0.
1: Falta de eficácia.
4: E na segunda parte, dois golos, bola parada, bem dizer, e nós acabámos por perder o jogo. Mas foi, acho que em Lijó foi o ponto que nos deu mais segurança, no sentido que depois em Cidade, contra Cidade em casa, se ganhássemos, estava feito. Mas em Lijó, sem dúvida, foi, sentimos um jogo mais importante. Mas, António, vou-te ser sério, foi dos jogos que mais prazer deu, foi contra o Lijó, em termos de equipa, estrategicamente, equipa com muita maturidade, muito compacta, muito, muito inteligente em todos os pontos, momentos do jogo. Para mim, foi dos melhores jogos que nós fizemos, foi em Lijó.
1: Que equipa onde estavas a falar?
4: Porque o Lijó tem boa equipa, atenção.
1: Tem uma
4: Tinha uma
1: equipa
4: muito boa equipa.
1: muita qualidade e uma equipa
4: Bem
1: bem
4: trabalhada por Gaiteiro.
1: por estado de saída, o Carlos Gaiteiro, e era uma equipa que tinha uma ideia de jogo muito próxima da
4: Na
1: vossa,
4: nossa, sem dúvida.
1: ter domínio do jogo.
4: Na nossa casa, Tony, foi um jogo 5-3, foi dos jogos mais bonitos que pode falar. E nós marcámos, eles marcavam um jogo muito tac-a-tac, nós dois aqui para a gente querer ter a bola, querer ganhar, e sem dúvida, Colijó. Eu ainda hoje estava a falar isso com alguém da nossa equipa, que Colijó era daquelas equipas que mais qualidade tinha e era muito parecida nos princípios e modelos de jogo que nós tínhamos, sem dúvida nenhuma.
1: Sentiram a equipa em algum momento alguma dificuldade maior de se encaixar no modelo de jogo de outra equipa em função.
4: Sim, nós éramos uma equipa fisicamente não muito fortes, uma equipa muito agressiva para nós.

0: Queremos criar muitos problemas, bola no ar, criamos problemas. Eu vou dizer isto mais uma vez, o São Martinho tem, eu não sei ao certo, mas deve ter 80% de golos de bola parada. E porque São Martinho, por exemplo, nós tivemos dificuldades muitas vezes, São Martinho fisicamente muito forte, defende muito bem, e depois tem pessoas também, um ponta-lança muito forte, que é o Luís, um bom jogador,
1: um dos melhores marcadores.
0: Melhores marcadores. E o treinador, o João, trabalhou muito bem, e isso há que louvar. E nós, por exemplo, São Martinho, tínhamos muitas dificuldades, sem dúvida, e nós em casa. Se nós ganhássemos o São Martinho, ficávamos à frente deles nesse jogo e perdemos 2-0 e bem perdidos, não foi dos jogos menos conseguidos, porque o São Martinho esteve muito bem e tivemos essa, nós com equipas fisicamente mais possantes e fisicamente, não digo mais agressivas, que nós também no ponto agressivo somos, mas fisicamente mais fortes que nós, tínhamos muitas dificuldades, tínhamos.
1: Em algum momento da época sentiu que poderia não chegar ao objetivo?
0: Eu digo, tive momentos, em Crescimil foi um dos momentos que eu senti ali.
1: Desculpa te interromper. Vocês e os pelados tinham um problema.
0: Muitas dificuldades.
1: Vocês ganham 9-0 em casa.
0: 9-1 ao
1: Coçorado. E perdem 1-0
0: em Coçorado. E perdemos 1-0 num jogo muito estranho. É o que eu digo, muito estranho, Tony. Muito amarrado. E o Coçorado ganhou bem. Nós também, para o fim, temos 3 ou 4 oportunidades de golo claríssimas, não marcámos. Mas era um campo. Depois não é só o pelado, é o que estreitinhos. E nós estamos habituados, o campo de neve é muito largo, muito.
1: E para quem gosta de ter
0: de bola, exatamente, é isso. E nós, como queremos, gostamos de ter bola, temos um feito, também vamos perder os feitos 2-0 num momento crucial da primeira volta, com feitos também estavam em primeiro,
1: faz um
0: com 15
1: arranque.
0: Pontos. O problema é que ganha a nós e depois o feitos a partir daí começa. Mas nós vamos ao feitos, mesmo assim, e é o que eu digo, nós gostamos de sair, são golos que nós no início posso dizer a ti que dávamos mão beijadas. Gostávamos sempre de sair a jogar e tivemos alguns momentos onde dávamos essa mão beijada, mas é só trabalho, depois era o trabalho, e evitar esse tipo de erros. E foi isso que acho que acabámos por corrigir e correr melhor.
1: Mas mesmo nesses momentos que falharam nessas saídas de bola, porque a ideia era aquela, nunca pensaram em mudar.
0: Já disse isso. Houve ali um momento, Tony, que eu pensei
1: abdicar da
0: ideia. Saída, por exemplo, mas não, mas eu sei que é que a nossa equipa, e eu nos treinos, e se eu falasse de algo mais profundidade, eles começavam logo que eles gostavam de ter bola, e tinha que ser, porque eles também sentiam que tinham qualidade para isso, e o jogo deles era nesse sentido. E tomámos esse risco, e arriscámos, e se calhar em alguns jogos não correu bem por causa disso, mas se subimos foi por causa disso. Temos 82 golos marcados, é por causa disso, e a equipa acreditou, e eu fui acreditando com ela, como é óbvio, que isto também, por muito que eu acredito na equipa, a equipa tem que acreditar em mim, e eles têm que acreditar, e eu também tenho que acreditar neles, como é óbvio. E foi assim, mas é o que eu digo, acho que as derrotas veio sempre. No momento custou-nos bastante, mas fez-nos unir, pôr os pés no chão, porque depois nós vínhamos de um resultado de uma goleada e depois a seguir éramos capazes de ir a Crescimil como fomos e perder o jogo. E isso que eu acho que às vezes também estávamos um bocadinho, não é na lua, mas às vezes os jogadores precisavam, e somos jogadores muito jovens, sabe, que gostam, são irreverentes, e às vezes é preciso um bocadinho. Essas derrotas eu acho que vêm-nos encaminhar para o sítio certo. Eu acho que São Martinho, nossa casa, acho que é o jogo, o único jogo que eu acho que todas as derrotas foram os seus adversários, porque eu acho que aqui não há injustiças ou injustiças.
1: Há resultados.
0: Exatamente, mas o jogo menos conseguido, sem dúvida, foi na nossa casa com São Martinho, que foi a única derrota que nós tivemos. E depois em Crescimil, aquela derrota que 20 minutos já estava 3-0, acho que também foi ali um momento difícil.
1: Só
0: para nós.
1: Entraram aos 20 minutos em jogo?
0: Acho que nem entramos, Tony. Foi preciso intervalo lá e na segunda parte acabámos por.
1: Há dias que não sei,
0: sem dúvida.
1: Próxima época, falando já um bocadinho, é um campeonato extremamente difícil, mas muito aliciante. A divisão de honra, que mudou o nome, mas a qualidade está lá. Vai-se começando já aqui a falar nas ruas e nos meandros do futebol popular que ainda vai chegar mais qualidade. Sentes que estão preparados para este desafio?
0: Temos que estar. Eu entrei no Aigas, não era este projeto, foi eu que o fiz. E este ano, quando o presidente pediu para renovar, eu disse: tem que ser um projeto aliciante, senão eu não consigo. E vai ser, não tenho dúvidas, vou trabalhar para isso. Estamos a trabalhar para isso. E acredito que venham os jogadores com qualidade de outros patamares. E eu espero bem que venha para a minha equipa, por exemplo. E, mas venha acrescentar. Mas sim, estamos a trabalhar e sem dúvida. Que, mas não é só a honra. Eu acho que mesmo a segunda vai, ser um, vai trazer também. E a terceira também, nestes moldes, também acho que vai ser muito competitiva. Mas que...
1: Já há informação de uma nova equipa, ah, que é a União.
0: União, que é o Alvito de São Martinho.
1: Alvito de São Martinho, o Alvito de São Pedro e o Santiago.
0: E já vejo que tem uma outra que também pode entrar. Acho que ali o Oreste São Vicente. Já me chegou aos ouvidos, não sei se é verdade ou não, mas acho que sim.
1: Vamos ver os próximos dias. O plantel chega, é preciso reforços e, acima de tudo, teme que saia algum dos melhores jogadores, porque vocês têm uma coisa em comum, tanto o Mister Jorge como o Mister Ricardo. Gil Rego, 21 golos, e Queiroz também 21 golos, mais golo, menos golo.
0: Mais golo, menos golo, é
1: verdade. São dois jogadores apetecíveis neste mercado, e goleadores. Não há muitos.
0: Não, Tony, eu tenho a certeza absoluta, isso vou garantir. Todos os jogadores que estão na minha mão, daqueles que eu tenho a certeza absoluta.
1: Daqueles que o Mister quer, não sei.
0: Exatamente, não sei. Isso eu tenho a certeza absoluta, já falei com eles, já está carimbado. Isso, isso posso ter a certeza absoluta que não sei nenhum. O Queiroz, eu até vou dar aqui na brincadeira, já que estamos na rádio, dá uma deixa à mulher. Porque acho que é a mulher que não quer. Mas
1: o Queiroz faz falta ao futebol.
0: Faz, e é de lá do Badeneva. E ele tem que jogar e vai ficar, não tenho dúvidas nenhumas que a mulher este ano vai deixá-lo jogar mais um ano.
1: Reforços vão chegar.
0: Bom, já estamos, já temos dois ou três certos e vão chegar com certeza absoluta para acrescentar. Tem que acrescentar, temos que ver que agora nós já tínhamos uma equipa competitiva, para mim tínhamos uma equipa muito boa, mas não chegamos para a primeira, estamos muito limitados ainda, temos, e tem que vir com mais qualidade ainda para acrescentar aquilo que eu espero que seja uma surpresa.
1: Mister Jorge, exatamente igual, sobre a época acho que falámos um bocadinho de tudo, a dificuldade e as virtudes do contexto. Falar também um bocadinho do futuro. Você em off já nos disse que ainda não confirmou a sua continuidade. Acredito que o presidente, com a continuidade dele, também queira a continuidade de um técnico que levou o clube ao sucesso. Mas fazendo aqui uma previsão da sua continuidade, campeonato difícil, mas sente que a equipa está preparada?
2: Precisa de reforços. Isso não tenho a mínima dúvida, que é uma equipa que precisa de reforços. Falou-me no Gil Rego. Gil Rego não sai.
1: Eu falei no Gil no sentido de duas proximidades.
2: Mas o Gil Rego não sai, como falou aqui o Mister. Há clubes que são uma família e aquilo, basicamente, o Bolganense tornou-se uma família. Gil Rego já teve propostas muito tentadoras, inclusive para jogar
1: ele
2: no
1: é
2: clube.
1: Do Futebol Federado da Associação de Viana.
2: Ele já jogou, ele já teve no Campeonato de Portugal, ele já teve. Ele, quando era júnior, jogou no Campeonato de Portugal. Jogou, aliás, eles jogavam ao sábado e ao domingo. Aquela fantástica equipa, tanto ele como o central, o Vilaça, também jogavam ao sábado e jogavam ao domingo. Jogavam ao sábado pelos júniores no Campeonato Nacional, ficaram a 2 pontos a subida à primeira e jogaram na equipa
1: sénior.
2: Não, no Neves.
1: No Neves.
2: E jogaram nos séniores, que subiram os séniores ao Campeonato de Portugal. A equipa basicamente era a mesma, tinha na altura também, mas esse, pronto, futebol profissional, o aquele se chama, também agora a falhar o nome. Está no Fenerbahçe, aquele é Castelo do Neiva, ou teve no Fenerbahçe, já não me recordo, está-me a falhar o nome. Sim, mas basicamente ele podia continuar a jogar ali ao pé de casa, ou em clubes bastante bons, e não sai do Bolonês. Não sai do Bolonês.
1: Como disse, plantel precisa de reforços, porque os reforços para a competitividade da divisão de honra na próxima época fazem falta.
2: Sim.
1: Na eventualidade de continuar, vocês sabem o que pretende e onde é que eles estão.
2: Sim, sei o que pretendo, sei onde eles estão. O problema é outros problemas. A parte financeira, que o Balogás não é propriamente dos clubes, não é propriamente dos clubes melhores em termos financeiros. Ainda por cima, não jogando em casa, mais difícil se tornam as coisas.
1: Vocês, desculpa interrompê-lo, há pouco ia lhe perguntar, vocês continuam, ainda jogaram a época toda fora, o recinto do Balogães ainda não está pronto no início da próxima época?
2: Sinceramente,
1: há
2: não
1: dúvidas?
2: Sei, há muitas dúvidas, esteja pronto. No momento de momento estamos a ver alternativas, campos lá.
1: Se jogaram em Lijó, não foi?
2: Jogámos a época toda em Lijó, fizemos ele a nossa casa, só perdemos lá um jogo.
1: Já se sentiam em casa?
2: Já nos sentíamos em casa. Mas é muito complicado. Fica-nos muito longe e temos clubes ali mais próximos com relevados sintéticos. Estamos a ver se, pelo menos nesta fase, até o campo está pronto. Ainda não sabemos se vai estar ou não. Estamos a verificar o clube lá à volta que nos poderá ceder ou que nos poderá alugar o campo.
1: Há pouco você estava a falar no Miguel Crespo, não?
2: Miguel Crespo, sim.
1: Aqui, Crespo. Obrigado, Zé Maria. Zé Maria é o nosso...
2: Miguel Crespo, que estava a faltar o nome, e pronto, para chegar lá, o Gelo jogou com o Miguel Crespo, foi na altura de Vilaça também, mesmo o Nata também jogou. Quem é que jogou mais daquela equipa? Ou seja, foram tudo miúdos que subiram a equipa de séniores, que subiram ao campeonato.
1: Isso é a qualidade que nós fomos falando durante, que muita gente não sabe, não conhece. Quem não conhece, olha, e diz Gil Rego.
2: E o Gil Rego, atenção, que a família dele, metade deles foram jogadores profissionais.
1: Ele é da família dos Regos.
2: Dos Regos. Eles foram jogadores
3: do Jaime, do Adão, do Júlio, do Fernando, sim, Domingos.
2: Sim. Jogaram, filho do Adão.
3: Por acaso jogaram todos comigo.
2: Isso, o Zé, que foi na altura era o treinador dele, o Zé Rego. Ele, a família,
1: é
2: já,
1: família
2: está,
1: já
2: ligada. Eles chegaram a ter uma academia de futebol, já ligada ao futebol. Mas temos lá bons jogadores para competir numa primeira. Só que está curto. Não podemos.
1: Os plantéis são sempre abertos a reforços.
2: Depois temos jogadores com muita qualidade, só que treinam uma vez por semana. Estão no exército. Temos um Jota que é um... Que se treinasse aquilo era um animal da bola, porque o miúdo tecnicamente é fantástico. No último jogo marca-me 2 golos numa execução técnica brutal. Temos o Brito, também só pode treinar uma vez, está no exército. Temos um miúdo que é primeiro ano sénior, que aliás jogou no Carapés, foi da formação de Neves, mas depois nos últimos anos da formação foi para o Carapés. E veio parar ao Balogães, também só treina uma vez porque está na faculdade. Ou seja, temos ali um conjunto de 3 jogadores que é complicado de gerir e que tem muita qualidade, e que nós sabemos que se eles treinassem o que nós queríamos que eles treinassem, que aquilo era impressionante, uma coisa fora. Eles já assim e têm qualidade, por isso se treinassem mais teriam mais qualidade.
1: E são esses pormenores, que diria, vou chamar de pormenores, que fazem com que o vosso trabalho dos técnicos, por vezes, não seja, eu diria, reconhecido com maior incidência, porque nós só chegamos ao domingo, olhamos para ali, vemos uma equipa, mas não sabemos a dificuldade que é durante a semana, neste contexto. Se os profissionais têm treinos bidiários, sessões de vídeo, tem tudo e mais alguma coisa, e vamos ser sérios, há alturas que não jogam nada. E ver uma equipa que, às vezes, como o Mister me está a dizer, que só treina uma vez por semana, e chegar ao domingo e ter aquela ideia lá, é um trabalho fantástico.
2: É, mas é tal situação, são aqueles jogadores que nunca começam de início, porque no fundo
1: que
2: condiciona, porque no fundo acaba por ser uma injustiça para quem passa uma semana a treinar 3 vezes. Virem 3 miúdos à equipa e entrarem logo de início, por mais qualidade. Ou seja, nós também temos que acreditar no trabalho que fazemos, e tem muita qualidade também no plantel. Não vamos estar aqui, eu sei, e o que eu posso dizer é que eles poderiam estar muito melhor se treinassem as ditas 3 vezes. Agora, que eles são bons, são, não tenho dúvidas disso. E que tem muita gente boa lá também a treinar 3 vezes, também tem. Não tenho a mínima dúvida, senão não faríamos o campeonato que fizemos, nas condições que fizemos, que ninguém tem a noção que é andar com a casa às costas e treinar empelados, que ninguém imagina.
1: Vocês treinaram, nunca treinavam no mesmo sítio?
2: Nós treinámos 2 vezes em Lijó, treinámos em Cavaços, chegámos a fazer jogos treinos contra o Anais. Chegámos a treinar a Rebordões, sim, proximidade de Ponte Lima, pessoas conhecidas. Eu tive muito tempo na formação em Viana e acabei no fundo por conhecer várias pessoas, e entre essas pessoas que acabámos por conhecer, acabámos por ter essa facilidade. Mas estamos a falar de pelados, e que ninguém...
1: Cavaços ainda é pelado, não é?
2: É pelado.
1: Cavaços, o ano passado, até penso que participava na Associação de Futebol de Braga.
2: Participava, e este ano participou na de Viana, porque a Viana obriga todos os clubes a terem sintéticos. Participou, mas estava a treinar e a jogar em Freixo. que é sintético, tem umas condições brutais, fresco. E basicamente a passámos a época toda. Tínhamos muita experiência na equipa, que também nos valeu, que foi o que nos ajudou na pior fase que nós tivemos. A experiência foi fundamental, os jogadores experientes, como o Vitinha, com 42 anos, que é um jogador extremamente experiente, inteligente, tem tudo magnífico. Tivemos o Cardoso, também ajudou a manter ali aquele espírito e aquela experiência. Temos lá jogadores com experiência já de outras andanças que nos mantiveram a equipa no auge nos momentos que estávamos a definhar, entre aspas.
1: Não querendo me meter aqui no trabalho do presidente Luís Sousa, mas fazendo aqui um bocadinho força, que acredito que ele também queira fazer para a sua continuidade, esta paragem vai ser difícil de gerir, porque o campeonato a correr bem começa no fim de setembro, início de outubro, começar os treinos início de setembro, é uma paragem longa, o bichinho do futebol todos os fins de semana vai estar aí.
2: O bichinho de futebol está sempre aqui, mas o problema é mesmo aquilo que eu lidar com derrotas não é comigo, sofro muito e aliás, e às vezes aperto demasiado e acho que sou extremamente exigente com os meus jogadores e eles sabem disso. Sou muito exigente e custa-me passar, e num campeonato que ainda vai ser mais competitivo do que tivemos, qual que terminamos, vai ser
1: um desafio.
2: Vai ser um desafio, ou será um desafio, e os jogadores vão ter que dar ao canelo.
1: E com o Mister vai lá estar porque faz falta. Ricardo, da mesma forma lhe pergunto, esta paragem agora até final é difícil? Já sentiu este fim de semana a falta do jogo? O domingo de manhã levantar cedo, preparar a semana?
0: Tony, não vou mentir, não. Estou a precisar de uma pausa. Foi uma época muito desgastante. E eu também estou no Gil, faço parte do Gil
1: da formação
0: e também vivo o futebol.
1: E que acaba muito tarde, acaba no fim de junho.
0: Sim, acaba assim, no fim de junho. Mas lá está, eu ainda não parei, não é? Estive ali 3 dias, por exemplo, falámos e isso, e já estamos a trabalhar outra vez. Não paro sempre de estar a trabalhar, isso faz parte. E eu não consigo também, porque eu quero acelerar. Eu gosto das coisas bem delineadas. Até
1: parar umas semanas, mas ter tudo definido.
0: Eu gosto de ir de férias, mas que tem que estar tudo definido já naquilo que é e que não é, jogadores e tudo. Não é fácil, até lá vai ser sempre a dar-lhe até agosto e setembro. Mas sim, eu estava a precisar desta pausa, não vou mentir, e vai-me ser bem, ao mesmo tempo também refrescar um bocadinho as ideias e preparar já a próxima época. Já estamos em andamento, como é óbvio.
1: Mas um desafio que acredito que seja ansioso por pegar e por a adrenalina do domingo e a adrenalina dos jogos difíceis, porque aí vocês vai ser todos os fins de semana.
0: Sem dúvida.
1: Jogos, boas dores de cabeça.
0: Boas dores de cabeça, com grandes equipas, mais uma vez, mais competitivo ainda, já foi uma época competitiva, mas mais adrenalina, mais qualidade, também acredito que isso vai acontecer, e para eu estar a 1000% outra vez, sempre com a cabeça focada, e lá está, porque também, como o Mister está aqui a dizer, eu detesto perder, se fico mesmo demasiado perder, não consigo lidar com a derrota, mas lá está, não perco as tribeiras, não consigo lidar para mim e vou para casa, e quem sofre é a família e muitas vezes os nossos gatos, mas sim, ansioso por começar um ano competitivo e espero fazer mais uma surpresa, porque o Águia Geneva não era candidato ao título, nós não vamos ser candidato ao título nenhum mais da primeira divisão, mas queremos.
1: São candidatos a lutar pelos três pontos
0: sempre, todos os jogos, sem dúvida nenhuma, Tony, sem dúvida.
1: E foi mais uma excelente conversa. Dois senhores do futebol popular, Mr. Jorge Faria e Mr. Ricardo Ferreira. Endereçar aqui os parabéns à instituição do Águias do Neiva, ao seu presidente Manuel Martins e toda a sua estrutura, todos os seus elementos e toda a equipa técnica e jogadores pelo fantástico trabalho na época que vai terminar. Ao nosso técnico Jorge Faria e ao seu presidente Luís Sousa, os mesmos parabéns à sua equipa técnica e jogadores e freguesia de Balogães por excelente desempenho na época desportiva. Quanto a nós, vamos ficar por aqui, vamos agora acompanhar as finalíssimas, a final. O futebol popular faz parte da Cava faz parte do futebol popular. É estes dois senhores que estão aqui à minha frente agradecer a presença. E espero sinceramente que na próxima época nos voltemos a sentar aqui, porque a conversa é sempre boa.
0: Tony, nós é que, eu é que agradeço e acredito que o Mister também agradecemos pelo convite e acho que também
1: é sempre um gosto de receber.
0: E obrigado mais uma vez.
2: Eu também agradeço pelo convite, mais uma vez obrigado.
1: Obrigado, nós é que agradecemos. José Maria, quanto a nós, ficamos por aqui, próximo fim de semana, domingo, lá estaremos, cidade de Barcelos, Várzea, São Martinho, tudo a par e passo.
3: Muito bem, foi tudo contado, tudo dito no Popular de Barcelos. 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

0: São 21 horas.
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0: São 22 horas.
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0: são 23 horas.
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0: São 0 horas.
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0: É uma hora.
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